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1: As últimas florestas primárias e seculares que restam na Europa são mais do que uma mera coleção de árvores antigas. São ecossistemas vivos que albergam inúmeras espécies, gigantes de armazenamento de carbono e uma parte fundamental do nosso património natural. Apesar do seu papel fundamental na luta contra as alterações climáticas, estão sob ameaça. Neste podcast da série Subir a Parada, Legislar Melhor, exploramos de que forma a União Europeia está a tentar proteger estas valiosas florestas. As florestas seculares no nosso continente são raras, pequenas e fragmentadas. Representam menos de 3% da área florestal total da Europa, mais precisamente. Cerca de 90% das florestas primárias e seculares da União Europeia estão localizadas na Bulgária, Finlândia, Roménia e Suécia. São ecossistemas naturais inalterados, onde existem poucos ou nenhum sinais de impacto humano e onde a vida selvagem prospera como há séculos. Estas florestas desempenham um papel fundamental na conservação da biodiversidade, absorvendo e armazenando dióxido de carbono, fornecendo água doce, regulando as condições climáticas locais e preservando a saúde humana. São também o habitat de muitas espécies em perigo. Uma das maiores e mais conhecidas florestas seculares da Europa é Białowieża, que atravessa a fronteira entre a Polónia e a Bielorrússia. É uma das últimas florestas virgens da Europa e alberga uma grande variedade de espécies selvagens, incluindo o bisonte europeu, que chegou a estar praticamente extinto. A floresta é Património Mundial da Unesco. Outro exemplo de floresta secular na Europa são as florestas virgens dos Cárpatos, que se estendem pela Roménia, Eslováquia e Ucrânia. Estas vastas e antigas áreas florestais estão entre as maiores florestas temperadas intactas da Europa. Proporcionam um habitat para algumas das espécies selvagens mais emblemáticas do continente, incluindo ursos, linces e lobos. O Parque Nacional Kalkappen, na Áustria, é outro exemplo evidente de uma floresta secular abrangida pela proteção da União Europeia. Situado nos Alpes, este parque alberga a maior área de natureza selvagem protegida da Áustria e apresenta antigas florestas de faias. Proporciona um refúgio seguro para espécies raras, como os linces, os pica-paus e as corujas. Apesar da sua importância ecológica e da proteção que recebem da Unesco e da UE, estas florestas seculares têm sido e continuam a ser alvo de ameaças graves, em especial devido à exploração madeireira ilegal em grande escala, às alterações climáticas e ao excesso de turismo. A proteção das florestas antigas e seculares é uma prioridade fundamental para a União Europeia, uma vez que estas são insubstituíveis. Ao longo dos anos, a União desenvolveu uma série de políticas, estratégias e quadros jurídicos para garantir a proteção destes ecossistemas para as gerações futuras. Vejamos algumas destas políticas mais atentamente. Uma das iniciativas mais importantes é a Rede Natura 2000, a maior rede coordenada de zonas protegidas da UE, que abrange tanto os sítios terrestres como os marinhos. A floresta de Białowieża e partes das florestas dos Cárpatos fazem parte desta rede. O objetivo da Rede Natura 2000 é proteger a natureza e garantir que os recursos naturais são utilizados de forma sustentável. No âmbito do Pacto Ecológico Europeu, a UE lançou a sua Estratégia para a Biodiversidade 2030, que estabelece metas ambiciosas para travar a perda de biodiversidade e proteger os habitats naturais da Europa. Um dos principais compromissos desta estratégia é proporcionar uma proteção rigorosa a todas as florestas primárias e seculares que ainda restam na União Europeia. Isto significa que estas florestas devem permanecer intactas, livres da exploração florestal, do desenvolvimento de infraestruturas e da interferência humana que possam prejudicar o seu equilíbrio ecológico. Além disso, a estratégia estabelece o objetivo de plantar, pelo menos, 3 mil milhões de árvores até 2030 para restaurar os ecossistemas degradados e melhorar a área florestal. No entanto, a tónica é colocada não apenas em plantar árvores, mas também em plantar as árvores certas nos locais certos, garantindo que estes esforços apoiem a biodiversidade e a adaptação às alterações climáticas. A estratégia da UE para as florestas 2030, adotada pela Comissão Europeia em julho de 2021, complementa a estratégia para a biodiversidade 2030, centrando-se na gestão sustentável e na recuperação de florestas. O objetivo é reforçar a resiliência das florestas da União Europeia às alterações climáticas e promover práticas que beneficiem tanto o ambiente como as comunidades locais. Tal inclui o apoio à gestão florestal sustentável para equilibrar as necessidades económicas com a preservação ecológica, o incentivo à utilização de produtos de madeira provenientes de florestas geridas de forma sustentável, protegendo simultaneamente os ecossistemas seculares, e a promoção de atividades económicas alternativas, como o ecoturismo ou a produção de bens e serviços não relacionados com a madeira, como o mel ou as plantas medicinais, passíveis de proporcionar meios de subsistência sustentáveis, mantendo as florestas intactas. A estratégia salienta igualmente a importância do acompanhamento e da comunicação de informações sobre a saúde das florestas. Para o efeito, a UE está a elaborar uma lei que estabeleça um quadro legal para a observação das florestas. Este quadro legal contribuirá para assegurar que os dados sobre a saúde das florestas, a biodiversidade e as práticas de gestão sejam recolhidos e partilhados de forma coerente entre os países da UE, o que permitirá tomar melhores decisões políticas. Não é possível proteger eficazmente as florestas antigas sem investimentos financeiros significativos. É por esta razão que a União Europeia criou uma série de mecanismos de financiamento para apoiar os esforços de conservação. No centro do financiamento ambiental da UE está o Programa para o Ambiente e a Ação Climática, o chamado Programa LIFE, a iniciativa emblemática de financiamento da União para o Ambiente e a Ação Climática. Desde 1992, o Programa LIFE cofinanciou mais de 5.500 projetos em toda a UE centrados na biodiversidade, no restauro da natureza e na adaptação às alterações climáticas. No que diz respeito às florestas antigas e seculares, o LIFE financia iniciativas destinadas a restaurar os ecossistemas florestais degradados e a melhorar a biodiversidade, a combater ameaças como a exploração madeireira ilegal, os incêndios florestais e as espécies invasoras, bem como a apoiar a investigação e a inovação no domínio da gestão sustentável das florestas. Outro instrumento de financiamento fundamental é a Política Agrícola Comum, a PAC. Embora o seu principal objetivo seja a agricultura, a PAC também presta apoio financeiro à agrosilvicultura, uma prática de utilização sustentável dos solos que integra as árvores nas paisagens agrícolas. Esta abordagem não só contribui para aumentar a biodiversidade, como também melhora a qualidade dos solos e a gestão da água. Os fundos para o desenvolvimento rural da PAC também incentivam os proprietários de florestas a adotar práticas de gestão florestal sustentável e a investir em ações que evitem a desflorestação e promovam a biodiversidade. Por exemplo, está disponível financiamento para a plantação de espécies autóctones, para o controle de pragas e para a recuperação de zonas florestais degradadas. O programa da UE Horizonte Europa, dedicado à investigação e inovação, também financia projetos destinados a compreender e melhorar os ecossistemas florestais. Estes projetos incluem o estudo do impacto das alterações climáticas nas florestas antigas, o desenvolvimento de técnicas inovadoras de gestão florestal e o avanço da ciência na preservação da biodiversidade. A proteção das florestas europeias não é apenas da responsabilidade dos Estados-membros. É um compromisso partilhado ao nível da União Europeia. O Parlamento Europeu está no centro destes esforços, sendo um forte defensor da preservação das florestas primárias e seculares. O Parlamento desempenhou um papel fundamental na elaboração da Estratégia para a Biodiversidade 2030, que estabelece o objetivo ambicioso de proteger rigorosamente todas as florestas primárias e seculares que restam na UE. Apelou ainda à promoção de práticas florestais sustentáveis com o objetivo de evitar a desflorestação em grande escala. Em abril de 2023, o Parlamento adotou regras para garantir que os bens importados para a União Europeia não contribuíram para a desflorestação ou a degradação florestal em qualquer parte do mundo. A aplicação da legislação relativa à desflorestação, inicialmente prevista para entrar em vigor em dezembro de 2024, foi adiada por um ano para permitir a adaptação das empresas. Em fevereiro de 2024, os eurodeputados apoiaram uma nova lei que exige que todos os países da UE trabalhem no sentido de restaurar os habitats naturais. Para além da legislação, o Parlamento Europeu acompanha de perto a aplicação das políticas de conservação e a sua Comissão do Ambiente, do Clima e da Segurança Alimentar avalia regularmente os progressos realizados, garantindo que as medidas de proteção se traduzem em ações concretas. Uma vez que o financiamento adequado é fundamental, o Parlamento tem desempenhado um papel vital na garantia de apoio financeiro à proteção da biodiversidade. Tem vindo a insistir no aumento do investimento na preservação da natureza através de programas da União como o LIFE, o Horizonte Europa e a Política Agrícola Comum. À medida que a União Europeia avança com medidas que ajudam a proteger as florestas antigas, o objetivo consiste em assegurar que estes ecossistemas raros permaneçam intactos e continuem a proporcionar os seus benefícios ambientais essenciais. Porque a proteção da natureza não é apenas uma questão de conservação, é o garante do nosso futuro. 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
8: Conselho Europeu, Conselho da União Europeia, Conselho da Europa. Desculpe, o que disse? É confuso, não é? Têm os três praticamente o mesmo nome. Mas afinal, o que fazem? E como podemos distingui-los? Analisemos melhor cada um deles.
9: Comecemos pelo Conselho Europeu. É composto pelos chefes de Estado ou de Governo dos 27 Estados-membros da UE, como o Chanceler Federal da Alemanha, o Presidente de França e o Primeiro-Ministro da Itália, para citar apenas alguns exemplos. Todos os Estados-membros se pronunciam em pé de igualdade. O Conselho Europeu também tem o seu próprio Presidente, eleito por um período de 2 anos e meio. O seu mandato pode ser renovado uma vez. António Costa, antigo Primeiro-Ministro de Portugal, é o Presidente do Conselho Europeu desde 2024. Por último, mas não menos importante, o Presidente da Comissão Europeia também é membro do Conselho Europeu. O Conselho Europeu reúne-se, pelo menos, 4 vezes por ano, para definir as orientações e prioridades políticas globais da UE. Não negocia nem adota a legislação da UE. Identifica assuntos que suscitam preocupação à União e define as medidas a tomar. O Conselho Europeu gera crises e acontecimentos imprevistos, de que são exemplos recentes a guerra na Ucrânia, a pandemia de Covid-19, o Brexit e a crise financeira. Também nomeia candidatos para uma série de funções de alto nível da UE, como o Presidente do Banco Central Europeu, o Alto Representante da União para os Negócios Estrangeiros e a Política de Segurança e o Presidente da Comissão Europeia. Mas como fazer para recordar o nome e o papel do Conselho Europeu sem o confundir com um dos outros dois conselhos? Pense na seguinte mnemónica. Os líderes europeus assumem a liderança no Conselho Europeu.
8: O Conselho Europeu partilha o edifício Europa, em Bruxelas, com o Conselho da União Europeia. É no Conselho da União Europeia que se realiza o trabalho legislativo quotidiano. Este Conselho também é conhecido como Conselho de Ministros. É composto pelos ministros dos governos nacionais de cada Estado-membro da União Europeia. Isto significa que os ministros responsáveis por um determinado domínio de intervenção se reúnem no Conselho da União Europeia para elaborar a legislação da UE. Por exemplo, os ministros da Economia e das Finanças reúnem-se para debater assuntos financeiros e os ministros da Justiça tratam de questões judiciais. As suas reuniões são presididas pelo ministro do Estado-membro que exerce a presidência rotativa do Conselho nesse momento específico. De 6 em 6 meses, outro Estado-membro assume a presidência. O Conselho da União Europeia negocia e aprova a legislação da UE, juntamente com o Parlamento Europeu, e também aprova o orçamento comunitário, em conjunto com o Parlamento. Mas como fixar o nome deste Conselho? Bem, é o único que tem União Europeia no seu nome e o único que tem uma segunda designação, ou seja, Conselho de Ministros. Estas características refletem a sua composição, uma vez que é composto por ministros de cada Estado-membro da União Europeia.
9: Atentemo-nos agora no Conselho da Europa. O Conselho da Europa é uma outra organização, não é uma instituição da UE. Tem 46 Estados-membros, consideravelmente mais do que a União Europeia. Todos os 27 países da UE são também membros do Conselho da Europa. Entre os Estados-membros do Conselho da Europa que não pertencem à União Europeia, incluem-se o Reino Unido, a Turquia, o Liechtenstein e a Suíça, para citar apenas alguns. O Conselho da Europa foi fundado em 1949 e é a mais antiga organização intergovernamental da Europa. A sua sede situa-se em Estrasburgo, França, onde o Parlamento Europeu tem a sua sede oficial. O Parlamento começou por realizar as suas sessões plenárias no edifício principal do Conselho da Europa, o Palais de l'Europe, a designação francesa para Palácio da Europa. Mais tarde, o Parlamento mudou-se para as suas próprias instalações, que estão ligadas ao Palácio da Europa por uma ponte pedonal. O Conselho da Europa é uma organização que protege os direitos humanos, a democracia e o Estado de Direito. Tem o seu próprio tribunal, o Tribunal Europeu dos Direitos Humanos. É neste tribunal que os requerentes podem apresentar uma queixa contra um Estado, se considerarem que os seus direitos e liberdades foram violados. Mas isso só é possível depois de terem levado o seu caso até ao Tribunal de Última Instância desse mesmo Estado. Enquanto instituição-mãe do Tribunal Europeu dos Direitos Humanos, o Conselho da Europa trabalha, em primeiro lugar, para evitar a ocorrência de violações dos direitos humanos. Falo através de convenções, que são tratados internacionais juridicamente vinculativos. A primeira convenção adotada pelo Conselho da Europa foi a Convenção Europeia dos Direitos Humanos, que constitui a pedra angular das suas atividades. Foi ratificada por todos os seus membros e descreve os direitos e liberdades das pessoas que devem ser protegidos. O Conselho da Europa acompanha a situação nos seus Estados-membros e formula recomendações sobre a forma de colmatar as lacunas em vários domínios. O Conselho da Europa lida, entre outras áreas, com a violência, a corrupção, o racismo, o tráfico de seres humanos, o terrorismo, a liberdade de expressão e a realização de eleições livres. Como podemos então diferenciar este Conselho, que não faz parte da UE, dos outros dois Conselhos? Pense na Europa em termos geográficos, como um continente. Este Conselho tem mais Estados-membros na Europa do que a União Europeia, e é o único que contém o nome do continente na sua designação.
8: Recapitulemos então o que acabámos de ouvir sobre os três Conselhos. Todos têm funções distintas, designadamente definir o caminho a seguir, legislar, proteger os direitos humanos e a democracia. Apenas dois fazem parte da UE, o Conselho Europeu e o Conselho da União Europeia. O Conselho da Europa é uma organização distinta, mas partilha os mesmos valores fundamentais da UE. Tanto a União Europeia como o Conselho da Europa cuidam do bem-estar das pessoas na Europa e têm laços históricos estreitos. O Conselho da Europa não partilhou apenas o seu hemiciclo com a UE. Também utiliza o mesmo hino e a mesma bandeira como símbolos de unidade. As duas organizações têm muitos objetivos comuns, como a paz e a igualdade, dentro e fora da Europa.

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7: El 8 de marzo de cada año, personas de todo el mundo celebran el Día Internacional de la Mujer. Es un día en el que se honra la lucha por la igualdad entre mujeres y hombres, y se celebra lo que hemos conseguido. Todo comenzó hace más de un siglo, cuando los movimientos obreros empezaron a exigir cambios y Europa fue el epicentro de todo ello. Este episodio de la serie La Historia y los Hechos destaca los momentos clave que han definido la lucha por la igualdad de género.
8: El Día Internacional de la Mujer surge de los movimientos obreros que se gestaron a principios del siglo XX. Todo comenzó con las activistas. En Estados Unidos, las trabajadoras del sector de la confección luchaban por mejores salarios, jornadas laborales más cortas y el derecho al voto. En 1908, 15.000 de ellas se manifestaron en Nueva York. Al año siguiente se celebró el primer Día Nacional de la Mujer, pero fue en Europa donde despegó realmente la idea. 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Su objetivo, unir a mujeres de todo el mundo en la lucha por el derecho al voto, la igualdad salarial y unas condiciones laborales justas. Las delegadas la apoyaron sin dudarlo. El primer Día Internacional de la Mujer oficial se celebró al año siguiente, en 1911, en varios países europeos, Alemania, Austria, Dinamarca y Suiza. Más de un millón de mujeres y hombres salieron a las calles para hacer campaña por el sufragio femenino y los derechos laborales.
7: Luego, en 1917, llegó un acontecimiento que lo cambiaría todo. El 8 de marzo, las trabajadoras de Petrogrado, la actual San Petersburgo, abandonaron sus puestos de trabajo. Lo que pedían era muy simple, pan y paz. Protestaban contra la guerra, el hambre y la opresión. En cuestión de días, su iniciativa contribuyó al estallido de la Revolución Rusa. Y para finales de ese mismo año, las mujeres rusas obtuvieron el derecho al voto. Este acto consolidó el 8 de marzo como la fecha oficial del Día Internacional de la Mujer, aunque no fue hasta 1977 cuando las Naciones Unidas reconocieron oficialmente el día. Después de la Segunda Guerra Mundial, la lucha por la igualdad se integró en el entramado de la Nueva Europa. Ya en 1957, el Tratado de Roma, el documento fundacional de la Unión Europea, consagró el principio de igualdad de retribución para un mismo trabajo. La igualdad de género ha estado presente desde el principio. A lo largo de las décadas, la Unión ha adoptado políticas sobre igualdad de género en materia de empleo, permiso parental y lucha contra la violencia de género. Pero el progreso nunca ha sido lineal. Las mujeres siguen ganando menos que los hombres por el mismo trabajo. Siguen estando infrarrepresentadas en los puestos de liderazgo. Y la violencia de género sigue siendo una realidad para demasiadas personas.
8: En los últimos años, el Parlamento Europeo ha sido uno de los principales artífices del Programa para la Igualdad de Género de la Unión. En 2023 se logró un hito histórico. La Unión adoptó normas vinculantes en materia de transparencia salarial. 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El Parlamento también ha estado a la vanguardia de las iniciativas para combatir la violencia de género. Tras años de insistencia por parte de la Eurocámara, la Unión se adhirió al Convenio de Estambul, un tratado histórico para poner fin a la violencia contra las mujeres y la violencia doméstica. El 1 de octubre de 2023, el convenio entró en vigor a pesar de que varios países de la UE no lo habían ratificado individualmente. Y en 2024, las eurodiputadas y eurodiputados hicieron historia. Apoyaron la primera legislación de la Unión dirigida específicamente a la violencia contra las mujeres y la violencia doméstica. Todo un avance. Más recientemente, en noviembre de 2025, la Eurocámara lanzó un mensaje claro a la Comisión Europea. Es hora de contar con un nuevo y ambicioso plan para la igualdad de género que abarque de 2026 a 2030. Pidieron medidas más estrictas contra la violencia de género, un mejor acceso a la asistencia sanitaria para las mujeres y un progreso real en la reducción de la brecha salarial. Y advirtieron de que los derechos de las mujeres deben protegerse, incluso aunque algunos países se opongan a la igualdad.
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1: Na União Europeia existem vários tipos de atos legislativos. Alguns são vinculativos, outros não. Alguns aplicam-se a todos os Estados-membros, outros apenas a alguns. Hoje dedicamo-nos a um tipo de legislação muito importante, as diretivas. Uma diretiva é um ato jurídico adotado pelas instituições da UE e dirigido aos Estados-membros da União. Estabelece um objetivo que tem de ser alcançado. Uma diretiva faz parte do chamado direito derivado da UE. Consiste no acervo legislativo que decorre dos princípios e objetivos estabelecidos nos tratados da UE que correspondem ao direito primário. Se quiser saber mais sobre os tratados da União Europeia, consulte o episódio desta série dedicado ao assunto. Mas voltemos ao nosso tema, as diretivas, com um exemplo. A Diretiva Plásticos de Utilização Única na UE. O objetivo desta diretiva é reduzir o impacto de determinados produtos de plástico de utilização única no ambiente. Para o efeito, pediu-se aos países da UE que reduzissem ou mesmo proibissem a utilização de plásticos de utilização única, como pratos, palhinhas e copos. Esta diretiva foi publicada em junho de 2019 e entrou em vigor em julho de 2021. Evidentemente, todo este processo levou tempo. Tempo para incorporá-la na legislação nacional, tempo para retirar do mercado os artigos de plástico de utilização única existentes e tempo para adaptar os nossos padrões de consumo. Mas se olharmos à nossa volta, as palhinhas de vidro e papel já substituíram em grande parte as de plástico. O processo de elaboração de uma diretiva tem várias etapas, começando por uma proposta da Comissão Europeia, seguida de uma apreciação e alteração por parte do Parlamento Europeu e do Conselho da União Europeia. Isto significa que o Parlamento Europeu participa tanto na elaboração como na adoção de diretivas. A etapa final consiste na incorporação da diretiva na legislação nacional dos Estados-membros da UE. Este processo é conhecido como transposição. Ao contrário dos regulamentos, que são diretamente aplicáveis em todos os Estados-membros, as diretivas devem ser transpostas para a legislação nacional. Mas como é que isto é feito? As autoridades nacionais de cada país da UE determinam a forma como irão incorporar a diretiva na respectiva legislação nacional. De uma forma geral, tal deve ser feito no prazo de 2 anos após a adoção da diretiva, mas este prazo pode ser prorrogado, se necessário, para assegurar uma transição mais harmoniosa para as novas regras no mercado da UE e nos Estados-membros. Para que uma diretiva produza efeitos, as medidas nacionais devem alcançar os objetivos nela fixados. As autoridades nacionais devem comunicar à Comissão Europeia as medidas que adotam. Se não o fizerem, a Comissão dá início a um processo por infração devido a esta falha de comunicação. As diretivas podem estabelecer normas mínimas, mas nada impede os países da UE de estabelecerem normas mais elevadas, como já pode ser exigido pelos seus próprios sistemas jurídicos. Neste caso, os Estados-membros têm, obviamente, o direito de estabelecer normas mais elevadas do que as previstas na diretiva, mas não podem estabelecer normas que estejam aquém das normas mínimas. Por conseguinte, as diretivas estabelecem limiares comuns para a harmonização das regras em toda a UE. Quando um Estado-membro não transpõe uma diretiva para a sua legislação nacional, a Comissão pode dar início a um processo por infração. A Comissão pode igualmente dar início a um processo por infração se um país transpuser incorretamente uma diretiva. Se a questão não for resolvida após a emissão de uma advertência inicial, a Comissão pode decidir intentar uma ação no Tribunal de Justiça da União Europeia. Em alguns casos, a Comissão pode solicitar ao Tribunal que imponha sanções financeiras ao Estado-membro em causa. O montante da sanção a pagar deve garantir que a sanção é proporcionada e tem um efeito dissuasor. Com efeito, a sanção deve ser suficientemente elevada para assegurar que o Estado-membro comece a aplicar a diretiva. Deve, por conseguinte, ser superior ao benefício que o Estado-membro obtém com o não cumprimento da mesma. A sanção deve também ser suficientemente elevada de forma que o Estado-membro não volte a deixar de aplicar a diretiva. O nível da sanção varia de acordo com a capacidade de pagamento do país. O objetivo nunca é colocar o Estado-membro em dificuldades financeiras, visto que não seria do interesse de nenhuma das partes. Pelo contrário, o principal objetivo de um processo por infração é garantir que os Estados-membros aplicam o direito da UE no interesse das pessoas em toda a União. 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
1: Deixe-me contar-lhe uma história. É de manhã cedo. Está na estação de comboios. Os aromas do pão acabado de fazer, do café e do metal misturam-se no ar. Os painéis de partidas cintilam, mostrando os nomes das cidades em diferentes línguas, às vezes até noutros alfabetos. Dois amigos estão a despedir-se um do outro. Uma outra pessoa verifica-lhes a mochila pela terceira vez. Tem na mão um bilhete que não tem um só destino, mas sim múltiplos destinos. Um bilhete que não lhe pergunta para onde vai, mas até onde está disponível para ir. Esse bilhete é um passe Interrail.
2: O Interrail faz parte da história da Europa desde 1972. Foi criado a partir da ideia de que as relações se estabelecem através do movimento, à medida que as pessoas percorrem cidades e estações, cruzando caminhos com estranhos na mesma viagem. O Eurail Pass já existia desde 1959 e permitia que visitantes de fora do continente viajassem livremente de comboio através de vários países europeus. Mas para as pessoas que viviam na Europa, esse tipo de liberdade não existia. E as pessoas começaram a perguntar: por que razão não havia um bilhete aberto aos residentes na Europa? A resposta surgiu em 1972. Nesse ano, a União Internacional dos Caminhos de Ferro comemorava o seu 50º aniversário. Fundada em 1922 para reconstruir e religar os sistemas ferroviários europeus, após a Primeira Guerra Mundial, a organização celebrava agora um marco importante. Para assinalar a ocasião, criou algo abrangente e inovador. Um passe ferroviário que permitia aos jovens viajarem livremente por toda a Europa. Foi concebido como um bilhete único a que deram o nome de Interrail. O bilhete daria aos jovens até aos 21 anos a possibilidade de viajarem livremente de comboio em 21 países. A resposta foi imediata. Foram vendidos cerca de 100 mil bilhetes de Interrail. A procura foi tão grande que a União Internacional dos Caminhos de Ferro decidiu tornar a oferta permanente. Mas a história do Interrail não acabou aí. O que lhe oferece atualmente?
3: Passados mais de 50 anos, a abrangência deste passe ferroviário não parou de se expandir. Com um passaporte global Interrail, pode agora viajar por 33 países, desde as Ilhas Gregas até o Círculo Polar Ártico. Há tarifas reduzidas para viajantes com menos de 28 ou mais de 60 anos, mas atualmente todas as pessoas podem adquirir um passe e começar a viajar com o Interrail. Começar a aventura nunca foi tão fácil. Visite o sítio web interrail.eu. Escolha durante quanto tempo pretende viajar, de alguns dias até 3 meses, e o passe que melhor se adequa às suas necessidades. O seu passe permite-lhe viajar livremente por toda a Europa. Comboios de alta velocidade, linhas regionais, comboios noturnos e até ferries, em alguns locais, fazem parte da mesma rede. Uma coisa a ter em mente é que alguns comboios podem exigir reserva de lugar. Pode seguir um itinerário sugerido ou criar a sua própria viagem a partir do zero. Resumindo, a flexibilidade é a verdadeira vantagem e pode alterar o percurso ao longo do caminho, para onde a sua viagem o levar. Isto significa que pode ficar mais tempo numa cidade pela qual se apaixonar. Pode mudar de direção. Pode sair em qualquer lado apenas porque o nome lhe parece interessante. Pode aventurar-se no desconhecido, fora dos destinos mais turísticos. E, mesmo que viaje sozinho, não será difícil conhecer outros viajantes ao longo do trajeto. O Interrail tornou-se uma iniciativa tão popular que, só em 2024, foram vendidos mais de 746 mil passes Interrail e percorridos mais de 1,4 mil milhões de quilómetros. Mas porquê é que isto é importante? Ao optar por viajar de comboio, dá um passo concreto no sentido de um turismo mais sustentável, ajudando a reduzir o impacto ambiental que a indústria das viagens tem nas alterações climáticas. A grega Stefania Skevi tinha 24 anos quando partiu com uma mochila cheia de petiscos e uma máquina fotográfica instantânea, perseguindo o sol mediterrâneo do norte de Itália até a Riviera Francesa e viajando até à histórica cidade de Dunkerque. Ouçamos de que forma o Interrail influenciou a sua percepção da Europa.
1: O Interrail mudou a minha maneira de entender a distância. Das falésias encantadoras do Cinque Terre à aldeia fronteiriça de Ventimiglia, fechamos os olhos e quando os voltamos a abrir, estamos em França. Conhecemos cidades que parecem estar separadas por séculos, na sua arquitetura única, na gastronomia, no ritmo de vida. mas ao mesmo tempo percebemos que existe uma ligação. As praças públicas começam a parecer familiares. Os cafés parecem idênticos, mesmo quando a língua é diferente. As conversas voltam uma e outra vez aos mesmos assuntos. Identidade, democracia, futuro. Línguas diferentes, mas no fundo, a mesma Europa.
4: Em
2: 2016, realizaram-se novos debates políticos sobre o Interrail. No Parlamento Europeu, a atenção centrou-se no potencial do Interrail para superar os estereótipos e aproximar os jovens de toda a Europa, procurando simultaneamente tornar o PAS ainda mais acessível. A ideia era vê-lo menos como uma viagem de férias e mais como um investimento na aprendizagem, na curiosidade e numa compreensão mais profunda da Europa. Manfred Weber, deputado ao Parlamento Europeu, formulou a ideia com uma pergunta.
5: E se, no futuro, oferecermos a todos os jovens europeus um bilhete Interrail quando completarem 18 anos, como um presente da União Europeia, para que possam vivenciar o quotidiano da Europa durante 3 semanas?
1: Em 2018, esta ideia tornou-se realidade e nasceu a iniciativa Discover EU. Trata-se de um programa que oferece aos jovens de 18 anos um passe Interrail gratuito e a oportunidade de descobrirem livremente a Europa. As candidaturas abrem 2 vezes por ano. Os jovens respondem ao pequeno questionário sobre a UE e os selecionados ganham um passe de viagem. Há uma regra importante a seguir. Os participantes devem deslocar-se principalmente de comboio. O programa Discover EU mantém-se até hoje e é uma iniciativa Erasmus+.
3: O Interrail começou por ser um bilhete único e tornou-se um rito de passagem. Continua a ser um convite aberto a todos os que vivem na Europa, independentemente da idade. Um convite para entrar num comboio, atravessar fronteiras e conhecer realmente a vida na Europa. Não de longe, mas por dentro. Portanto, pegue no seu passe e comece a aventura. 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
3: Já ouviu falar dos vice-presidentes do Parlamento Europeu? Pelo título do cargo, é evidente que desempenham um papel crucial no Parlamento e que são figuras políticas importantes. Mas sabe o que realmente fazem? Quem são e como são eleitos os vice-presidentes do Parlamento Europeu? Tal como para o Presidente, as eleições são também o primeiro passo para os Vice-Presidentes. As eleições europeias realizam-se de 5 em 5 anos, mas o Parlamento elege o seu Presidente e Vice-Presidentes a cada 2 anos e meio. Os Vice-Presidentes da primeira metade da legislatura são eleitos em julho, após as eleições europeias. A segunda eleição realiza-se a meio da legislatura, 2 anos e meio mais tarde, em janeiro. A eleição de um novo Vice-Presidente também pode ser convocada se um dos lugares de Vice-Presidentes ficar vago. Tal pode ocorrer, entre outras razões, se um vice-presidente em exercício assumir uma posição política diferente no seu país ou noutra instituição da UE. Assistimos a este processo em janeiro de 2023, quando Mark Angel, deputado pelo Luxemburgo, foi eleito vice-presidente. Substituiu Eva Kaili, deputada grega, que foi afastada do Parlamento na sequência de um escândalo de branqueamento de capitais e corrupção. Os candidatos a vice-presidente podem ser nomeados por um grupo político do Parlamento ou por um grupo que constitua um vigésimo de todos os eurodeputados, ou seja, pelo menos 36 parlamentares. Para ser eleito, um candidato precisa de maioria absoluta, o que significa que tem de obter mais de metade de todos os votos expressos por escrutínio secreto. São então eleitos até 14 candidatos que obtenham a maioria absoluta na primeira volta de escrutínio. Se o número de candidatos eleitos for inferior ao número de lugares a preencher, realiza-se uma segunda volta, nas mesmas condições, para preencher os restantes lugares. Se for necessário uma terceira volta, os candidatos são eleitos por maioria relativa, pelo que é selecionado quem obtiver o maior número de votos. No caso raro de um empate, é eleito o candidato mais velho. Agora que já sabemos quem elege os vice-presidentes e como este processo se desenrola, conhecemos melhor as suas funções e deveres. O presidente delega tarefas específicas nos 14 vice-presidentes, cujas principais funções consistem em assistir, representar e substituir o Presidente do Parlamento Europeu, quando necessário. Por exemplo, podem presidir às sessões plenárias do Parlamento, nomeadamente abrir, encerrar ou suspender as sessões. Durante estas sessões, os vice-presidentes mantêm a ordem, dão a palavra aos deputados, encerram os debates, submetem a sua votação e anunciam os resultados. Os vice-presidentes podem também representar o Parlamento nas relações internacionais, em cerimónias e em questões administrativas, jurídicas e financeiras. Tal inclui frequentemente visitas a países terceiros e reuniões com representantes de outras instituições. Por último, os vice-presidentes também fazem parte da mesa do Parlamento Europeu, que estabelece as regras para o bom funcionamento da instituição. A mesa elabora ainda o projeto de orçamento do Parlamento e decide sobre questões administrativas, organizacionais e relacionadas com o pessoal. ao escolherem os membros da mesa, os deputados procuram garantir que os vice-presidentes e os coestores representam, de um modo geral, os diferentes grupos políticos do Parlamento. Neste podcast, analisamos o papel essencial que os vice-presidentes desempenham no Parlamento Europeu. 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